0: Ah, não, Radio, bom dia, amém.
1: Jesus.
0: Amém.
1: Quanto é isso?
0: Glória a Jesus.
1: Jesus.